Vida FM, faz bem ouvir Captain Tennelly, Do That To Me One More Time. Agora faltando 4 minutos para as 10, vem aí o Inspira Mais Relax. A gente se fala amanhã às 5 no Checklist. Antes eu vou deixar você muito bem acompanhado com Dan Hartman. Uma ótima noite, tudo de bom.

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0: 2h58. 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

0: em Campinas, 6 em ponto.
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0: Olá, muito bom dia. Uma excelente quarta-feira para você. Hoje é dia 22 de julho de 2026 e começa agora o Inspira pela Manhã, o seu programa de músicas e notícias. Nesta quarta-feira, os principais destaques de hoje são: Campinas tem predomínio de sol hoje, mas a chegada de uma frente fria muda o cenário e traz chuva para a cidade amanhã. A Rede Municipal de Campinas retoma hoje o segundo semestre letivo. Feirão de emprego com mais de 2.000 vagas acontece nesta sexta-feira no Campinas Shopping. Eu sou o Renato Zadi, com você a partir de agora, trazendo música e informação na sua manhã. Um excelente dia para você, inspire-se.
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0: Inspire FM, faz bem ouvir Bee Gees, Love You Inside Out. Agora 6:13.
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0: Hoje Campinas tem sol entre poucas nuvens, sem previsão de chuva, com máxima de 29 graus e mínima de 15 graus, segundo o Cepagri da Unicamp. A umidade relativa do ar segue baixa, com mínima abaixo de 30%, e a orientação é reforçar a hidratação e evitar a exposição ao sol nos horários mais quentes. Amanhã, a chegada de uma frente fria muda todo o tempo. Deixa o céu nublado e pode provocar chuva ao longo do dia, com temperaturas entre 17 e 24 graus. Agora nós temos 15 graus no estúdio da Inspira FM.
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1: O dólar caiu ontem 0,32% e fechou a R$ 5,07, enquanto o Ibovespa recuou 0,03%, fechando o pregão aos 173.236 pontos. Os investidores seguem de olho no conflito do Oriente Médio, que continua pressionando o preço do petróleo no mercado internacional, e apesar dos pedidos de cessar fogo, os ataques continuam entre os Estados Unidos e o Irã. Agora 6:30.
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0: Zafir FM, Rita Lee lança perfume, agora 6h42 em Campinas.
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0: A taxa adicional de 25% dos Estados Unidos sobre parte dos produtos brasileiros começa a valer a partir de hoje, atingindo cerca de 3 mil itens exportados ao mercado americano. Produtos como café e carne bovina ficaram fora da nova tarifa, enquanto etanol, máquinas agrícolas e papel serão afetados. O governo brasileiro ainda avalia a resposta por enquanto. A tendência em Brasília é manter o diálogo sem descartar a lei de reciprocidade como forma de pressão.
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0: Bom dia para você, Robson Ramos, que traz as primeiras informações da movimentação na cidade de Campinas e região. Bom dia, Robson.
2: Bom dia, Renato Sadi, e para o ouvinte da Inspira e as informações do trânsito com destaque para SP-101. Campinas Monte Mor, travada já desde o do trevo de Hortolândia ali no quilômetro 5, até a altura da passagem já no acesso da Robert Bosch até a chegada à região da Anhanguera. Para quem vai no sentido de Hortolândia e Monte Mor, a condição de trânsito é boa por ali. 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
0: Agora 6h44.
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0: Inspira FM, agora falta um minuto para 7 em Campinas.
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0: O governo publicou uma regra que muda o funcionamento do comércio nos feriados. Agora a abertura das lojas depende da convenção coletiva, ou seja, de acordo entre patrões e sindicatos. A decisão isolada do empregador deixa de valer nas farmácias, postos de gasolina, hotéis, bares, restaurantes e feiras livres, que continuam com autorização permanente para abrir. Segundo o Ministério do Trabalho, a mudança reforça a negociação coletiva.
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0: Chegando outras informações com o Robson, por favor, Robson.
2: Avenida Prestes Maia já tem trânsito carregado para quem deixa a Anhanguera e vai em direção ao centro da cidade. Essa condição vai até a Plínio Pereira Neves. Depois dali, a condição melhora um pouquinho, aí volta a ficar mais carregado no trecho da João Jorge até a chegada ao Terminal Central. Para quem vai do lado contrário, sentido da rodovia Anhanguera agora, a condição de trânsito é boa por ali. 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
0: Agora 7 em ponto.
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0: Inspire FM, Cyndi Lauper, Time After Time. Agora 7:13.
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0: Os Estados Unidos propuseram que o julgamento de Nicolás Maduro comece em junho de 2027 em Nova York. O ex-ditador da Venezuela responde por tráfico de drogas e deve ter uma nova audiência ainda hoje, enquanto a defesa tenta encerrar o processo. Maduro está preso desde janeiro em cela individual, sem acesso à internet ou jornais.
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0: Campinas promove nesta sexta-feira um feirão de empregos com mais de 2.000 vagas e 41 empresas participantes no Campinas Shopping, das 9 da manhã às 4 da tarde. O atendimento é voltado a quem busca o primeiro emprego ou recolocação e começa com triagem feita pelo CEPAT, o Centro Público de Apoio ao Trabalhador. O evento reúne vagas para diferentes níveis de escolaridade e terá entrevistas no próprio local. Entre as empresas confirmadas no feirão estão Ambev, Outback, GPA, Magazine Luiza, além de outras 37 companhias.
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2: Oi, Renato. De volta com mais informações para destacar que a Santos Dumont já tem trânsito lento na chegada a Campinas entre o quilômetro 75 e 76 ali na aproximação do trevo da Anhanguera. Lembrando que depois, pela Prestes Maia, o trânsito já é carregado. Para quem vai no sentido contrário, para Viracopos e Indaiatuba, a condição de trânsito é boa agora. 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
0: Agora 7:29.
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0: Gary Howe, John Waltz, 7:41.
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0: Cidade de Campinas vai ampliar a alça de acesso da Avenida Benedito Campos para a Prestes Maia, no Jardim do Trevo, em uma obra de 1,27 milhão de reais. A prefeitura diz que a intervenção deve melhorar a fluidez em uma das principais entradas da cidade, usada por cerca de 85 mil veículos por dia. A entrega está prevista para dezembro deste ano.
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0: E por falar em trânsito, Robson Ramos novamente aqui. Robson.
2: De volta com o trânsito para falar da Avenida das Amoreiras. O trânsito é bem lento agora a partir da Tancredo Neves e dali o motorista vai com congestionamento até um pouco antes da passagem pela Anhanguera, na altura da Moisés Gadia. Depois dali a condição melhora bem, caminho para o centro vai livre, para o bairro Amoreiras tem boas condições agora. 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
0: Agora faltam 18 para as 8 em Campinas.
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0: Inspira FM, 5 para as 8.
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0: A súmula do jogo entre Campinas e Itatiba pelos jogos regionais registrou ofensas racistas e homofóbicas contra integrantes da comissão técnica do Guarani, que representava a cidade na competição. Segundo documentos, os ataques partiram de um torcedor de Itatiba e a partida acabou encerrada por WO, que é a vitória dada ao time adversário quando o outro lado não consegue seguir no jogo. O Guarani diz que vai recorrer da decisão e acionou o Ministério Público para acompanhar o caso.
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2: Via Expressa Valdemar Pascoal. Tem lentidão por ali, mas pro trecho final hoje. A partir da Irmã Serafina, já fica tudo travado, emenda na General Marcondes Salgado, passando pelo Bosque do Jequitibás até a chegada ao entroncamento com a Moraes Salles. Do lado contrário, a partir da Coronel Quirino, caminho bom, sem problemas por ali. 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Daqui a pouco tem mais informações do trânsito para você por aqui. 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
0: Agora faltam 4 para as

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0: chanson de suspense, non de Richards, Don't Dream It's Over.
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0: A Vigilância Sanitária de Campinas interditou uma casa de repouso na Chácara Primavera por falta de higiene, alimentos e estrutura para atender os idosos. O local tinha 13 moradores que seguem na instituição, enquanto a prefeitura diz que eles estão acompanhados pela assistência social e pelo Conselho do Idoso. A casa não pode receber novos idosos e só poderá reabrir depois de regularizar as pendências e passar por nova avaliação. Denúncias sobre irregularidades sanitárias podem ser feitas à Prefeitura de Campinas pelo telefone 156.
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0: som da Xadê na Inspira FM, Smooth Operator. 8h30 em Campinas.
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0: O Parque Taquaral em Campinas recebe neste domingo o ensaio aberto da bateria campineira a partir das 9h, com entrada gratuita. O grupo reúne mais de 200 ritmistas e vai se apresentar embaixo do pontilhão da Avenida Heitor Penteado, perto do 4º Distrito Policial. A atividade convida o público para acompanhar de perto a preparação da bateria e o trabalho de percussão. A iniciativa busca incentivar a ocupação dos espaços públicos com atividades de lazer e de cultura.
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0: Robson Ramos, quais são as novidades na movimentação em Campinas?
2: Renato, de volta com trânsito lento ali no final da Zeferino Vaz, logo depois da saída da região de Barão Geraldo, até a chegada ao Trevo da Dom Pedro. Depois dali o caminho é livre, o motorista consegue chegar até a região central sem grandes dificuldades. Quem sai em direção à Paulínia por ali, vai com o caminho livre nesta manhã. 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
0: Muito obrigado, Robinson.
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0: Silvio Santos, Último Romântico. 18 para as 9 em Campinas. Um bom dia para você.
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0: Campinas ampliou o plantio de árvores nativas nos terminais de ônibus para reduzir as ilhas de calor e deixar os espaços mais frescos. Nesta etapa, cerca de 100 mudas foram colocadas no terminal BRT Campos Elíseos e o programa já soma 700 árvores em 8 terminais da cidade. O plantio começou pelo BRT Campo Grande e já passou por terminais como Satélite, Íris, Santa Lúcia, Padre Anchieta, Central, Vida Nova e também na rodoviária.
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0: Jorge Vercillo, que nem maré na Inspira FM. Faltam 5 minutos para as 9 em Campinas.
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0: A rede municipal de Campinas inicia hoje o segundo semestre letivo com volta às aulas de cerca de 39 mil alunos do agrupamento 3 da educação infantil, do ensino fundamental e também do EJA, a educação de jovens e adultos. A cidade tem 61.300 estudantes matriculados em 266 escolas e os agrupamentos 1 e 2 da educação infantil seguem com atividades contínuas.
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0: Robson Ramos traz as últimas atualizações de como anda o movimento na cidade de Campinas e na região. Robson.
2: Moraes Salles, com trânsito muito lento agora saindo do Terminal Central, com lentidão pesada até a altura da passagem pela Barão de Jaguara. Também tem lentidão da Doutor Quirino até a Boa Ventura do Amaral e da Antônio Cesarino até a Coronel Quirino. Do lado contrário, vai mal o trânsito entre a Antônio Cesarino e a Irmã Serafina. 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
0: Muito obrigado, Robinson. Termina aqui esta edição do Inspira pela Manhã, nesta quarta-feira, dia 22 de julho. Os destaques de hoje foram: Campinas tem predomínio de sol hoje, mas a chegada de uma frente fria pode mudar o cenário e trazer chuvas para a cidade amanhã. A rede municipal de Campinas retoma hoje o segundo semestre letivo. E um feirão de emprego com mais de 2.000 vagas acontece nesta sexta-feira no Campinas Shopping. Eu sou o Renato Zadi e volto amanhã às 6 da manhã com você. Daqui a pouquinho tem a Ana Martins, depois Márcio Cruz e no final do dia Jorge Moreno com checklist. 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

0: Para fechar essa hora, a clássica do Rico Kazek, Emotion in Motion, nacionais e internacionais. A melhor música sempre para você na Inspira.
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3: Campinas tem quarta-feira de sol e calor, hoje com máxima de 29 graus e sem previsão de chuva. Segundo o Centro de Pesquisas Meteorológicas da Unicamp, a umidade do ar pode ficar abaixo de 30% nesta tarde, um nível considerado de alerta para a saúde. A mudança no tempo começa amanhã com a chegada de uma frente fria, aumento de nuvens, chuva e queda brusca de temperatura com máxima prevista de 20 graus. E o trabalho no comércio em feriados passa a depender de convenção coletiva nesta quarta-feira em todo o país. Com a nova regra, a autorização do empregador sozinha deixa de valer. A empresa terá de seguir um acordo firmado entre os patrões e os trabalhadores, com regras sobre pagamento e folga. A medida vale para atividades do comércio, enquanto setores essenciais continuam podendo funcionar sem nenhuma exigência.

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1: 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Aqui é o Raul Rufo. 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No próximo bloco, eu vou te contar como uma conversa atravessou o ceticismo e virou canção, aqui na Inspira FM.
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4: Um compositor ouviu uma profecia esotérica e fez piada com isso. Se arrependeu depois e escreveu um grande sucesso. Para você que tá curtindo a programação da Inspira FM, eu sou o Raul Rufo e esse cara conversava com uma amiga quando ela soltou uma revelação astronômica. Segundo ela, estava prestes a acontecer algo que mudaria os rumos do universo. Alternaria a dinâmica do espaço. Era uma crença esotérica, dessas que falam de alinhamentos e sinais que vão mexer com tudo. O compositor nunca tinha ouvido falar naquilo e achou absurdo. A amiga ficou surpresa por ele estar por fora de um assunto que, na cabeça dela, era gigantesco. Ele se irritou com a provocação e reagiu como muita gente reage quando escuta algo que não entende, com ironia. Então você está dizendo que vai acontecer uma mudança dessas e nem a NASA sabe? Para com isso. Só que depois que a conversa terminou, aquilo ficou martelando na cabeça dele. Em casa, ele lembrou do próprio tom, debochado, hostil, como se a verdade dele fosse automaticamente superior. E aí veio o peso na consciência. A imagem que a amiga descreveu para ele era forte, como se existissem dois sóis e um segundo fosse aparecer para realinhar tudo. Arrependido, Nando Reis escreveu uma música como se pudesse refazer aquela conversa do jeito que gostaria de ter reagido, com curiosidade, respeito e abertura. E essa história virou o segundo sol. E você ouve agora, aqui na Inspira FM.

Você sintoniza 97.7, ouve a melhor música 24 horas por dia, Duran Duran, A Matter of Feeling, essa é a Inspira FM, 10,000 Maniacs.

Nossa manhã juntos na Inspira FM, o seu Jorge Felicidade, um dos sucessos da nossa música, falando em música brasileira. Vou te lembrar da

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3: O governo federal iniciou nesta terça-feira reuniões com setores que podem ser impactados pela nova tarifa de 25% aplicada pelos Estados Unidos sobre os produtos brasileiros. Os encontros serão coordenados pelo Ministério do Desenvolvimento, Indústria e Comércio e Serviços, com participação do vice-presidente Geraldo Alckmin e do ministro da Fazenda, Dário Durigan, para levantar demandas e definir medidas de apoio. A taxação começa a valer hoje e o governo estima que 18% das exportações brasileiras para os Estados Unidos serão afetadas. E Campinas ampliou a vacinação contra a pneumonia e inclui pessoas com 58 anos ou mais que já podem receber a vacina pneumocócica 23 valente nos centros de saúde da cidade. A aplicação é temporária, vale enquanto houver cerca de 1.200 doses disponíveis e não exige comprovação de doença ou condição de saúde. Para se vacinar, basta procurar um dos 69 centros de saúde com um documento com foto e, se tiver, a caderneta de vacinação.
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0: Melhor da música sempre pra você. É Tiran Thinking Out Loud. Chegando por aqui as informações do trânsito.
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2: Bom dia, excelente finalzinho de manhã, uma ótima quarta-feira para você que tá ligado aqui com a gente na Inspira e tem informações agora chegando do seu caminho pela rodovia Dom Pedro, que tem problemas para quem vai sentido Jacareí, sentido rodovia Dutra. 8 quilômetros de congestionamento em Itatiba, do quilômetro 109 até o 101 e mais à frente em Atibaia, do 79 até o 74, onde tem obras. Depois libere e vai bem. 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

0: Para fechar essa hora na Inspira FM Tears for Fears, agora tem informações atualizadas do jornalismo e do trânsito para você, ouvinte.
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3: A tarifa adicional de 25% dos Estados Unidos sobre os produtos brasileiros passa a valer hoje. A medida atinge cerca de 3 mil itens e deixa de fora produtos como café, carne bovina e petróleo. O governo brasileiro ainda avalia a resposta, que pode incluir negociação diplomática e a lei da reciprocidade econômica. E o mês de agosto terá dois eclipses, um solar e um lunar. E o fenômeno que poderá ser visto no Brasil será o lunar, entre os dias 27 e 28. Segundo informações astronômicas divulgadas nesta semana, a passagem acontece de noite e pode ser acompanhado em todo o território nacional, sem necessidade de equipamento especial. Já o eclipse solar, marcado para o dia 12, será visível apenas no hemisfério norte.
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2: Falando agora da rodovia Professor Zeferino Vaz, que tem obras para quem vem sentido Campinas, ali na região do Real Parque, na altura do quilômetro 115. Problemas desde o 117, depois do 115 melhora, também tem uma paradinha ali na passagem pela Dom Pedro, no 113, e depois o caminho vem bem até a Doutor Teodureto Almeida de Camargo. Já para quem segue pela Professor Zeferino Vaz, sentido norte, sentido interior, o caminho tá livre. 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

0: Kelly Clarkson na Inspira FM, os sucessos da música mundial para você, as informações atualizadas do trânsito.
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2: Tem mais do trânsito falando agora do seu caminho pelo corredor da Irmã Serafina e Avenida Anchieta. Para quem vai sentido Rosingo Maia, problemas pela Irmã Serafina, principalmente na pista da direita, da Moraes Salles até a Barreto Leme. Depois o caminho volta a ficar intenso já na chegada ali ao Rosingo Maia. Então dá para utilizar a pista da esquerda da Irmã Serafina ou ainda seguir pela Barão de Jaguara e pela Barreto Leme acessar a Avenida Anchieta. 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

0: O canadense Michael Bublé fechando essa hora na Inspira FM. 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Vem aí o Márcio Cruz, te faz companhia a partir de agora. Eu sou a Ana Martins, volto amanhã às 9 da manhã.
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3: Nicolás Maduro participa hoje de audiência no Tribunal Federal de Manhattan, em Nova York. Os promotores e a defesa querem que o julgamento por tráfico de drogas comece em junho de 2027, mas o juiz ainda vai decidir o cronograma final do caso. A audiência também deve tratar dos próximos recursos da defesa e das provas que podem ser analisadas antes do julgamento. E Campinas assinou ontem a ordem de serviço para ampliar a alça de acesso da Avenida Benedito Campos para a Prestes Maia, no Jardim do Trevo. A obra, com investimento de R$1.270.000, deve melhorar a fluidez em um trecho de grande movimento e reduzir congestionamento nos horários de pico. A previsão da prefeitura é de concluir a intervenção até dezembro deste ano.
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4: Olá, uma ótima tarde para você. Eu sou o Márcio Cruz, tô chegando a partir de agora aqui na Inspira, porque faz bem ouvir. Você teve na companhia da Ana Martins. A gente segue nas próximas horas tocando sempre a melhor música por aqui. Para começar tem o Rockset.

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0: descrição lá, o Jaime. Preciso dizer que te amo pra gente fechar essa hora aqui na Inspira. Deixa eu te lembrar que quinta agora sai o resultado da promoção para você ir ao show da Maria Rita com acompanhante. Aproveita, baixa o aplicativo da Inspira, participe das nossas promoções, fique ligado sempre aí. Próxima hora tem Simply Red, vou tocar Tina Turner, ainda tem Dido, Toni Braxton e muito mais.
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3: A seleção brasileira feminina de vôlei venceu o Japão e chegou à final da Liga das Nações. Mesmo sem ser apontada como favorita ao título, a equipe manteve a regularidade na fase decisiva e avançou no mata-mata. E agora vai disputar a decisão? O resultado reforça a campanha do Brasil, que segue em busca de um título inédito nesta competição. E a China fechou cerca de 30 mil jardins de infância e escolas primárias no ano passado, em meio à queda da natalidade no país. Com menos crianças entrando na escola, o governo passou a adaptar a rede de ensino e já estuda reaproveitar as unidades ociosas e redistribuir os professores. Ao mesmo tempo, o ensino médio e o superior seguem em expansão.
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Unbreak My Heart, com Toni Braxton aqui na Inspira. 97.7, baixe nosso aplicativo, ouça pelo site aí o tempo todo. Nicolette Larson por aqui.

0: When I Home, para a gente fechar essa hora aqui na Inspira, faz bem ouvir. É o jornalismo que a partir de agora te atualiza com as informações Brasil, mundo afora, região de Campinas também. Daqui a pouco eu toco a rap. Passa por aqui ainda Bruno Mars, Jota Quest e muito mais.
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3: Lionel Messi se manifestou após a derrota da Argentina para a Espanha no final da Copa do Mundo. Em mensagem nas redes sociais, o capitão disse que a dor é imensa, mas destacou a campanha da equipe que chegou à segunda decisão seguida. Messi também parabenizou a Espanha pela conquista. E nos Estados Unidos, um veterano da Marinha de 105 anos de idade comemorou o aniversário com um salto duplo de paraquedas em Nova York. Spurgeon Butch Carson realizou o desejo de uma lista pessoal de metas e foi homenageado por familiares, amigos e voluntários no local. O feito o deixou a um ano da marca mundial registrada para a pessoa mais velha a saltar de paraquedas.
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Jota Quest, fácil, e essa é a Inspira FM, faz bem ouvir. Os nossos conteúdos estão no site e também lá no nosso aplicativo Inspira FM. Agora tem Maroon 5.

0: The Police, pra gente colocar um ponto final nessa hora aqui na Inspira. Que bom que você tá com a gente, uma boa tarde aí de quarta-feira pra você. Daqui a pouco eu toco Madonna, Lulu Santos, vai passar por aqui ainda Carlos Scott, Whitney Houston e muito mais. 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
3: O Ministério Público de São Paulo entrou com uma ação contra empresas ligadas ao escaneamento de íris em troca de criptomoedas na capital paulista. A promotoria afirma que a prática atingiu principalmente pessoas em situação de vulnerabilidade e pede indenização por danos morais coletivos. Segundo a apuração, mais de 400 mil pessoas participaram do serviço com recompensa de R$300 a R$700. E a Bateria Campineira faz ensaio aberto gratuito neste domingo às 9 da manhã no Parque Taquaral em Campinas. O grupo vai reunir mais de 200 ritmistas na Avenida Doutor Heitor Penteado, embaixo do viaduto da rodovia Miguel Noel Nascentes Burnier, perto da entrada da Lagoa e do 4º Distrito Policial. A proposta é permitir que o público acompanhe a preparação da bateria e conheça de perto os instrumentos de percussão.
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4: A vingança de uma estrela expulsa da própria banda fez nascer um dos maiores clássicos do rock nacional. Eu sou o Raul Rufo e já já eu te conto como uma saída humilhante virou combustível aqui na Inspira FM.
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5: A vingança de uma estrela expulsa da própria banda fez nascer um dos maiores clássicos do rock nacional. Você tá na Inspira FM e eu sou o Raul Rufo. Uma das bandas mais revolucionárias do Brasil estava mudando de fase. Mais técnica, mais progressiva, mais cabeça. E no meio disso, a figura mais popular do grupo começou a ser vista como fora do novo mundo. Mas ela não era só integrante, era rosto, voz, presença, símbolo. Até que um dia, na casa onde eles ensaiavam, o clima estava estranho. E aí veio a decisão. Ela estava fora. Disseram que o caminho novo exigia outra técnica, outra pegada e que ela não caberia naquele formato. Ela não se ajoelhou e nem implorou. Preferiu sair em silêncio, segurando a dignidade. Pegou as coisas e foi embora. Mas no caminho desabou. Parou o carro, chorou, xingou, se descabelou, pensou até em desistir da música. Só que quando a raiva virou foco, ela fez uma promessa. Provar que podia ser uma estrela maior ainda. Alguns anos depois, Rita Lee transformou essa história em Ovelha Negra.

Dennis Williams aqui na Inspira com a boa música. Uma boa tarde sempre aqui, você inspirado, curtindo os grandes sucessos nacionais e internacionais. Vamos seguir agora com Daryl Hall, John Oates.

0: BG Samantha Sang, pra gente fechar essa hora. Eu sou o Márcio Cruz, já me despeço, vou embora, a gente se fala amanhã, 1 hora da tarde. Moreno já tá pronto por aqui, pra mais uma edição do Checklist, que tá chegando com boa música e a informação. Continue na Inspira FM, porque faz bem ouvir.
1: Em Campinas, 5 em ponto.
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1: Hoje é quarta-feira, dia 22 de julho. Muito prazer, eu sou o Jorge Moreno e começa agora o Checklist, seu programa de música e notícias aqui na Inspira FM. Agora em Campinas, 28 graus. Segundo a Climatempo, a previsão é de céu ensolarado nesse final de tarde. A máxima será de 18 e mínima de 29 graus. Perdão, ao contrário, a máxima será de 29 graus e a mínima de 18. Campinas terá mudança no tempo a partir de quinta, com chuva, nuvens e queda brusca nas temperaturas. Campinas registra alta de 56% nas denúncias de racismo no primeiro semestre, em meio a mais conscientização e novas regras legais. Casemiro é anunciado pelo Inter Miami e reforça elenco estrelado de Messi na MLS. Vamos às informações do trânsito com Gilberto.
4: Olá, Jorge Moreno. Olá, ouvinte Inspira FM. Excelente quarta-feira. Problemas na John Boy Dunlop, na saída de Campinas. Passagem pela Anhanguera tem uma ocorrência na altura do viaduto da Avenida Transamazônica. Isso está afetando também quem sai da Anhanguera acessa a John Boy Dunlop. A John Boy vem ruim desde a José Pancetti, um trecho aí de 800 metros de anda e para. Cuidado com redução de velocidade repentina. Quem está do outro lado, na John Boy, passagem pela Anhanguera, sentido centro de Campinas, nenhuma dificuldade. A Anhanguera e Bandeirantes, nas duas direções na passagem por Campinas, pouco movimento por enquanto. 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
2: 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Agora 5 e 12. A partir de quinta-feira, Campinas deve ter aumento de nebulosidade e chance de chuva. Segundo o CEPAGRE da Unicamp, a máxima cai para 20 graus depois de uma quarta-feira ainda quente, com 29 graus. Na sexta-feira, a previsão é de chuva mais frequente na região. E no fim de semana, as máximas devem ficar entre 20 e 23 graus.
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2: 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Agora 5:26 e as exportações de vinho brasileiro para os Estados Unidos caíram quase 40% no primeiro semestre de 2026, na comparação com o mesmo período de 2025. Segundo dados oficiais, as vendas recuaram de US$ 750 mil para US$ 453 mil, uma perda de cerca de US$ 297 mil. O setor atribui a queda ao tarifaço imposto pelos Estados Unidos e já revê estratégias para manter o espaço no mercado americano. Vamos às informações do trânsito.
3: Ocorrência no 109 da rodovia Anhanguera, sentido Americana. Quem passa por Campinas reduz a velocidade principalmente na pista interna desde o 107. A pista lateral congestiona na aproximação e passagem pelo 109. Paciência nesse pedaço depois do 109, caminho livre para Americana. Entre Americana e Campinas, esse trecho da rodovia Anhanguera está livre e tem pouco movimento. 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

0: Inspira FM, faz bem ouvir ABBA Dancing Queen, agora 5h39.
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0: Como parte das comemorações do aniversário de Campinas, a volta do Chapadão acontece neste domingo, a partir das 9 horas da manhã, no entorno da Torre do Castelo, no Jardim Chapadão. O evento recria o clima das corridas dos anos 1920 e 1930, com carros antigos de competição, exposição de raridades automobilísticas e homenagem a Benedito Lopes, o campineiro voador. A programação é gratuita, tem área gastronômica, show musical e reúne o público para um passeio pela história do automobilismo campineiro.
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0: 2026. Segundo dados do TSE, os indígenas passaram de 77 para 214 e os quilombolas de 64 para 105. Apesar da alta, dos dois grupos ainda são minoria no eleitorado da cidade, que caiu de 884.726 para 870.672 pessoas. Vamos às informações do trânsito.
1: Motorista ligado à Inspira, volto a falar da John Boy Dunlop, muito congestionada na saída de Campinas, desde antes da José Pancetti, ainda reflexo de uma ocorrência na passagem pela Anhanguera, altura do viaduto da Avenida Transamazônica. Trânsito afunilado, anda e para na John Boy Dunlop e anda e para nas duas direções na Anhanguera, nas pistas laterais. Muita paciência. Quem está passando pela Anhanguera, pela pista expressa nas duas direções, não é afetado por esse congestionamento, passa bem nas duas direções. 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
2: Inspira FM, faz bem ouvir. Agora 6h12. Os Estados Unidos voltaram a associar o desmatamento no Brasil a uma vantagem comercial para produtos brasileiros. O representante comercial americano Jameson Greer disse que as práticas ambientais brasileiras teriam dado vantagem injusta aos agricultores do país e defendeu a investigação aberta com base na seção 301. A medida integra o pacote tarifário já anunciado por Washington contra produtos brasileiros.
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2: 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Agora 6h29. Casemiro foi anunciado nesta quarta-feira como novo reforço do Inter Miami, clube de Lionel Messi. O volante brasileiro chega sem custos após deixar o Manchester United e assinou o contrato até o fim da temporada de 2027 da MLS, com opção de renovação até junho de 2029. E a estreia depende da liberação do visto de trabalho. Vamos às informações do trânsito.
3: Ocorrência na Campinas, Montemor, sentido Campinas, na altura da Rua Pérola, passagem pelo quilômetro 103 da Rodovia dos Bandeirantes. São 2 quilômetros de anda e para, trânsito afunilado ali na altura da Rua Pérola. Paciência até passar por esse bloqueio, o motorista gasta em média 20 minutos. Depois da Rua Pérola, o caminho vai bem na passagem pela Adalberto Panzan, passagem pela Anhanguera e chegada a Lix da Cunha, região central de Campinas. Sentido Monte Mora, Lix da Cunha está congestionada no trecho de sempre nesse horário, na passagem pela doutora Alberto Sarmento até o quilômetro 1 da Robert Bosch, próximo a Adalberto Panzan, apenas excesso de veículos. 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

0: Inspira FM, faz bem ouvir The Police, Every Breath You Take, agora 6h41.
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0: E a indústria brasileira de transformação voltou a perder espaço no cenário internacional e caiu para a 69ª posição em um ranking com 90 países. Bom, isso significa que, entre as economias avaliadas, o Brasil ficou entre os terços com pior desempenho industrial após registrar recuo de 0,1% na comparação com o mesmo período do ano anterior. E é o segundo ano seguido que o país piora no levantamento.
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0: Inspira FM, faz bem ouvir Lighthouse Family, Riot. Agora faltando um minuto para as 7.
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0: Campinas registrou alta de 56% nas denúncias de racismo ao Disque 100 no primeiro semestre de 2026, passando de 16 para 25 casos. No estado de São Paulo, o avanço também foi forte. As denúncias subiram de 482 para 646 no mesmo período. Especialistas associam parte desse aumento à maior disposição das vítimas em denunciar e à mudança na lei que equiparou injúria racial ao racismo. Vamos às informações do trânsito.
3: Jorge Moreno, ouvinte Inspira FM, de maneira geral, o trânsito vai ficando menos movimentado nas principais vias e corredores, mas ainda tem lentidão na John Boy Dunlop, saída de Campinas, passagem pela Anhanguera, ainda reflexo de uma ocorrência na passagem pela Anhanguera. Tem redução de velocidade ainda desde a José Pancetti. Paciência ainda nas duas direções da John Boy Dunlop, acesso à rodovia Anhanguera, tem redução de velocidade, reflexo dessa ocorrência. As duas direções da Anhanguera, pista expressa, funcionando bem, continua com pouco movimento. 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

0: Respira FM, faz bem ouvir John Mayer, Your Body's a Wonderland.
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0: Agora 7:15. Lula e Flávio Bolsonaro apareceram empatados tecnicamente em eventual segundo turno, segundo pesquisa divulgada hoje pelo Instituto Gap. O levantamento mostra o presidente com 45% e o senador com 46%. Como a margem de erro é de 2 pontos percentuais, o cenário é de empate. Na simulação de primeiro turno, os dois também aparecem com
2: 38%. 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

0: Inspira FM, faz bem ouvir Stevie Winwood, Valerie, agora 7h32.
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0: E a seleção brasileira feminina de vôlei venceu o Japão e chegou à final da Liga das Nações. Mesmo sem ser apontada como favorita ao título, a equipe manteve a regularidade na fase decisiva, avançou no mata-mata e agora vai disputar a decisão. O resultado reforça a campanha do Brasil, que segue em busca de um título inédito na competição. Vamos às informações do trânsito.
2: Pouco movimento nas principais vias e corredores de Campinas, pouco movimento no anel viário nas duas direções, com exceção no trechinho final da Dom Pedro, chegada à rodovia Anhanguera, no trecho sul, Campinas-Monte Mor, Campinas-Mojimirim, Campinas-Paulínia, Campinas-Americana, nas duas direções, todas essas rodovias com pouco movimento. Campinas-Monte Mor ainda com trechinho de lentidão na Lix da Cunha, passagem pela Anhanguera, mas tudo melhora a partir da Dalberto Panzan. Chegada a Campinas, Robert Bosch, Lix da Cunha, livres. 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

0: Inspira FM, faz bem ouvir brilho, noite do prazer, 7h44.
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0: E nos Estados Unidos, um veterano da Marinha de 105 anos comemorou aniversário com um salto duplo de paraquedas em Nova York. Spurgeon Butt Carson realizou o desejo de uma lista pessoal de metas e foi homenageado por familiares, amigos e voluntários no local. O feito deixou a um ano da marca mundial registrada para a pessoa mais velha a saltar de paraquedas.
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0: Inspira FM, faz bem ouvir Sade, Your Love is King, agora faltando um minuto para as 8.
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0: E o trabalho no comércio em feriados passa a depender de convenção coletiva, nesta quarta-feira em todo o país. Com a nova regra, a autorização do empregador sozinha deixa de valer. A empresa terá de seguir acordo firmado entre patrões e trabalhadores, com regras sobre pagamento e folga. A medida vale para atividades do comércio, enquanto setores essenciais continuam podendo funcionar sem essa exigência. Vamos às últimas informações do trânsito com Gilberto Souza.
3: De maneira geral, pouco movimento nas principais vias e corredores de Campinas. Jorge Moreno e ouvinte Inspira FM, me despeço com uma última informação. Atenção, amanhã, uma quadra da rua Oswaldo Peralva, no Jardim Florença, terá sentido único de circulação a partir desta quinta-feira. A medida, estabelecida pela Secretaria de Transportes de Campinas, tem o objetivo de aumentar a segurança viária e melhorar as condições de fluidez. Fique atento, a alteração ocorre no trecho entre a Avenida Nelson Ferreira de Souza e a rua Heloísa Prato Gaibiati, com tráfego permitido da Souza para Gaibiati. 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
0: E você ouviu no checklist de hoje. Campinas terá mudança no tempo a partir de quinta, com chuva, nuvens e queda brusca nas temperaturas. Campinas registra alta de 56% nas denúncias de racismo no primeiro semestre, em meio a mais conscientização e novas regras legais. E Casimiro é anunciado pelo Inter Miami, reforça elenco estrelado de Messi na MLS. O checklist vai ficando por aqui. Volta amanhã às 5 em ponto aqui na Inspira FM. Eu sou o Jorge Moreno e continuo com você até às 22 horas.
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Inspira FM, faz bem ouvir Whitney Houston, I Will Always Love You. Faltando 2 minutos para as 9. Para você que está sintonizado aqui em 97.7 FM, vem aí a Voz do Brasil. Mas, se você nos ouve pelo aplicativo ou site, continue ouvindo a programação da Inspira FM feita especialmente para você. Uma ótima noite.